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1: Hey,
2: Mensagem para Leandro Teles Correia. E Leandro, meu amigo, o Júnior aqui, parceiro. Tempo chuvoso, só chuva aqui, abençoado. Como que tá aí? Tudo na paz? Tranquilidade? Força, força, cara. Logo, logo vai sair daí. Fé. Se tiver escutando aí essas mensagens aí, responde nas cartas pra mim, pelo menos, tá ciente que você tá ouvindo os áudios, Benson. Quando retornar nas cartas, fala que você tá escutando aí os áudios. Pra mim ter uma ciência que tá chegando em você. Fica na paz de Deus aí, tamo junto, hein? Mensagem para Leandro Teles Correia. E aí, Leandro, meu amigo, como que você tá, meu parceiro? Força aí, hein? Força que logo, logo você vai sair dessa. Domingão aqui, de chuva, frio. E vamos que vamos, meu parceiro. Vou dar uma viajada agora a trabalho. Que já sabe como que é, né? Não posso parar. Qualquer coisa, escreve nas cartas aí. Manda notícia que tá recebendo as mensagens. Fechou, meu amigo? Tamo junto e o que precisar, tamo aí. 10 horas da manhã, frio, chuva aqui. As coisas tá feia. Vambora, qualquer coisa, só mandar mensagem escrito. Fechou, meu amigo? Fica com Deus. Mensagem para Leandro Teles Correia. E aí, Leandro? Boa noite, Leandro. Na paz de Deus. Tudo na paz por aqui. Tô no Maitá. Não tô morando mais no Maitá agora, mas tô no Maitá agora. Tamo aqui no ponto final aqui. Um frio da porra, tá? Olha o barulho dos ônibus passando. Dá um salve aí, Miguel. Tô com o Miguel, com a Bia aqui, a Aline. Fala aí alguma coisa a vocês aí, ó.
3: E aí, Leandro?
4: E aí, Leandro, boa?
2: É nóis, meu parceiro. Amanhã eu te dou um salve aí. Responde nas cartas aí que tá chegando os áudios. Que tá chegando as mensagens aí. Responde nas cartas pra nós ter ciência, abençoado. Pela paz de Deus, hein? Boa noite. Mensagem para Leandro Teles Correia.
3: Fala.
2: E aí, Leandro? Fala com o Leandro. Fala aí, Leandro. Fala.
3: Fala, oi.
2: A Cecília, Cecília. Tamo com a Cecília. Tô morando lá pra Peruíbe, Leandro. Tô lá em Peruíbe morando. Troquei de carro também. Mandei esse portejo embora. Tô de track. Peguei uma track branca. E responde nós aí nas cartas aí, abençoado. Parece que tá continuando mandando mensagem pra tu aí. Através dessa rádio.
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1: Oi, Leandro, tudo bem, meu irmão? Um bom domingo aí para você, viu? Deus abençoe, ilumine, guarde. Eu mandei uns e-mails para você que a doutora Luciana mandou para o governo da China. Eles já responderam, né? Vai chegar aí para você ver o que, que ela fez, tudo direitinho, advogada. Eles responderam, tivemos, graças a Deus, o retorno e está acelerando as coisas, tá? Agora, hoje, ela me mandou uns e-mail aqui, eu vou mandar pela... Esses eu vou mandar pela Sheila, tá? Vai chegar pela Marília, ela já voltou de viagem, vocês vão mandar pela Sheila. Vou escrever uma cartinha, você vai fazer uma carta de punho, entendeu? Pro dia da audiência, você entregar lá pro juiz, tá? Vai uma em inglês, uma em português, aí você copia direitinho para você entregar lá, tá bom? Um beijo, fica com Deus, te amo.
7: Para Pedro Henrique de Oliveira Duarte, da sua mãe, que te ama hoje, amanhã e sempre. Quero que saiba que eu estou em oração todos os dias. Eu creio em Deus e sei que você também. Esse tempo que está aí, leia, escreva, reflita, pois tudo isso vai passar. Faça suas orações, agradeça a Deus por sua vida, pois tudo isso vai passar. Eu te amo sempre, estou aqui em oração por você e sei que tudo isso vai passar. Eu quero te abençoar. Deus te abençoe, meu filho.
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10: Oi, Braga. Bom dia. Tudo bem? Tô aqui em casa. Tá chovendo muito. Não sei se você tá ouvindo o barulho dos pássaros, o canto dos pássaros. Estamos bem, falei com a sua família ontem, está bem. Fifinha está aqui olhando para mim, Mingau está aqui no meu ombro quebrado, mas está tudo bem. Eu não estou fazendo mais a fisioterapia, depois eu te falo por quê. Está tudo ok, tá bom? Espero que você esteja bem, tenha fé em Deus, faça suas orações, confie em Deus. E nós estamos aqui torcendo, rezando para você, tá bom? Tudo aquilo que a gente pede para Deus com o coração, ele nos dá. Então, fica com Deus. Tudo de bom para você. Beijo no seu coração. Fifinha e Mingau manda lambejos para você. Tchau.
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0: noches. Hola, buenas noches. Quiero mandar un saludo a María Isabel Rocinaga Banega. Hola, Choca, ¿cómo estás? Hola, Choca, ¿cómo estás? Espero que estés bien, sí. Saludos, besos, te extraño. Cuídate, sí. Dios y la verdad te cuide y te proteja. Besos.
1: 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Este mensaje es para José Pincay, de su mamá Bella Ríos. Estoy aquí probando el primer mensaje para poder alegrar tu corazón con mi voz, deseando pues que te encuentres muy bien de salud y aprovechando bien el tiempo, como dice la Biblia, aprovechando bien el tiempo porque los días son malos. Entonces, mi amor, por acá estamos todo bien, Carolina, Andrés, todos tus hermanos están saludables, tu papá también te manda saludos. Y pues bueno, han sido los cumpleaños en este mes de septiembre, ya sabes, esperando que tú también nos llames el 28 de septiembre para escuchar tu voz. 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
2: Essa mensagem é pro João Gabriel, do Brasil. E aí, João? É o Fred, cara. Tudo bom, meu amigo? Passando aí para mandar um forte abraço para ti. Desejar uma ótima semana. Todo mundo com muita saudade. Semana de chuva aqui na cidade. Muita chuva. Choveu até granizo semana passada, meu amigo. Uma loucura. Agora tá dando uma parada. E a gente aqui é a mesma coisa, cara. Todo mundo a mesma coisa. Todo mundo na mesma vida, não mudou nada. Tudo igual. E é isso, meu amigo. Só passei mesmo para dizer que estamos sempre conectados aí contigo. Mandar um forte abraço. E tamo junto, meu amigo. Independente de qualquer coisa, tamo junto. Abração para ti. E é nóis. Semana que vem eu mando outra mensagem aí. Vamos que vamos, meu amigo. Deus abençoe.
3: Fala, sobrinho. Tudo bem? João Gabriel Nunes, aqui é seu tio Joanilson, você sabe o quanto que eu te amo, né, nego? O tio tá aqui em orações, tá? Que dê tudo certo, pra que em breve você esteja com a gente aqui, tá? Teu tio não esquece de você, você é um guri que eu gosto muito, muito, muito, muito, muito, tá? E em breve nos encontraremos, tá? Fica com Deus aí, tá? Você não tá sozinho, tamo aqui. Eu tô com você, sua mãe, a toda a família, tá? Te amo, meu filho. Um abraço, fica com Deus, tá, sobrinho?
4: 2, 3.
5: Oi, pai, essa mensagem é pro João Gabriel. Ele é meu pai, amo ele. Eu fiz uma carta pra ele. Eu acho que ele vai adorar. Quando ele chegar, eu vou ficar grudado nele. Não vou ficar grudado mais na vovó.
6: A apresentação
5: vai ser quinta.
6: Seu aniversário é dia 9.
5: Meu aniversário é dia 19, que é bem pouquinho. Pensei, te amo, pai. Eu sempre te amei. Beijo. Aí não continuo te amando. Eu vou te amar sempre. Quando você chegar, eu vou ficar agudado em você mesmo. E dormir com você. E você pode dormir no meu quarto, cantar as vezes que você quiser. Tá bom, pai? Eu tô brincando aqui.
6: Tchau.
5: Não, tchau.
6: Essa mensagem é pro meu filho João Gabriel. E aí, filho, como estão as coisas? Como você tá? Eu recebi as cartas que você mandou pela Marília. E já te respondi no mesmo dia que você mandou a carta, eu já respondi, ela ia colocar, acredito que você já recebeu.
5: Você não leu.
6: Se não recebeu, vai receber em breve. E aqui tá tudo bem, aqui muita chuva mesmo, tá chovendo direto aqui, esse ano um tal de El Niño aqui no Brasil vai afetar muito aqui a gente, né? Então tá chovendo muito e frio, né? Geralmente esse mês de setembro aqui é calor, tá frio. E te mandei na carta alguns acontecimentos aqui do bairro. E quando você ligar, eu te explico melhor, tá? Tô esperando tua ligação. E todos estão bem, fica com Deus, te amamos muito. E se falamos melhor quando você ligar, tá? Beijão.
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8: Mensagem para João Gabriel. Como tá? Como passou a semana? Passou bem? Trabalhando? Aqui estamos todos bem. Eu, a Isa, a Mariana, a Joelma. Estamos com muita saudade de você. Cabeça no lugar, que o tempo vai passar rápido. E logo, logo você vai estar aqui com a gente, tá bom? Um abraço. Beijo do pai.
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12: Mensagem para Leandro Teles Correia. E aí,

0: Compadre, meu parceiro, como que você tá, meu amigão? Tá nessa luta aí? Espero que esteja tudo bem. Por aqui tá tudo bem. Mari tá bem, TT. Ariel mandou um abração pra você. Tamo na luta, mano. Agora tô na madruga, tá foda. Chego cedo, vou acordar quase agora pra trampar de novo. Mas tamo aí, firme e forte. E fique firme e forte aí também, meu irmão. Tamo junto até o final, você tá ligado? Forte abraço aí, amigão. Se cuida. Cabeça no lugar, que logo logo você vai acabar, hein? Tamo junto, meu parceiro. Forte abraço. Fede.
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2: Mensagem para Antônio. Pois sim, mas aí tá tudo bem. Ah, surgiu também. Só vou estar um pouquinho adoentada com aqueles cansaços dela. Mas não foi, né? Foi só no velório, não foi pro enterro, porque ela não tem condições de andar. Só sai de casa se for de carro. Eu passei o dia todo lá ontem com o Júnior. E tirei umas fotos, vou mandar para você, né? Claro. E é isso aí, meu filho, viu? Faz parte da vida. A vida tem começo, meio e fim. A gente nasce com algumas, né, missões. E quando a gente cumpre a nossa missão, que Deus chama, a gente tem que ir, viu? É orar por nossas vidas, pedir a Deus saúde, para a gente seguir firme e forte. E pedir longo tempo de vidas aqui nessa terra, tá bom? Fica com Deus, uma boa semana. Te amo muito e vou mandar carta para você. Tchau, um beijo, fica com Deus. Tchau, calma.
3: Oi, filho, como é que vai? Essa mensagem é para Leandro Teles Correia. Tudo bem por aí, meu filho? A mãe está com muita saudade de você, tá? Nossa Senhora te proteja, te abençoe, te cubra com seu manto sagrado. A mãe reza todo dia por você, tá bom? E pelo Lucas. Um beijo, estou com muita saudade. Deus te abençoe, te proteja, ilumine seus caminhos. Um beijo, fica com Deus. A tua mãe te ama muito, muito, muito. Sua mãe Irene, um beijo, fica com Deus.
2: Mensagem para Elton. Oi, meu filho. Aqui é uma terça-feira. Quero que você preste bem atenção no que eu vou falar. Infelizmente, a notícia não é muito boa. E a única forma de você saber disso mais rápido é por aqui. Mas eu vou lhe falar. E eu sei que você vai entender. Domingo, quando você me ligou, assim que você desligou. Às 22h30, o seu avô veio a óbito, viu? Aí ontem, né, segunda-feira, estava no velório dele e o enterro foi ontem mesmo, né? E infelizmente a notícia que eu tenho para te dar é essa, mas ainda mais está tudo bem e não deu para a gente falar muito na nossa ligação, né? Mas fica com Deus, viu, meu filho?
4: Leandro Teles Correia, bom dia, meu irmão, tudo bem? Espero que você esteja bem, viu? Que esteja tomando as medicações. Aqui tá tudo bem, graças a Deus. Aqui tá muito frio, hoje é terça-feira, tá bastante frio, chovendo, mas tá todo mundo bem. A mãe tá bem, o Walter, eu tô bem, tô aqui na correria. A batalha ainda não terminou, a gente tá aqui na correria. A doutora mandou e-mail para o governo chinês e eles acho que responderam para ela ontem à noite, né? E agora eu vou conversar com ela para ver o que eles responderam, né? E a gente tá bem, viu? A Sheila vai visitar você, vai levar as coisas aí para você, tá? E fica com Deus, eu te amo. Tô escrevendo aqui, Giovana escreveu, Pedro, doutora Luciana, eu. E tem uma carta para você de um amigo que a Tati mandou. Um beijo.